0: Bem-vindos à emissão de hoje, dia 4 de junho de 2026, quinta-feira. Estes são os principais títulos das notícias. Portugal foi eleito membro não permanente do Conselho de Segurança da ONU para o mandato 2027-2028. Marco Rubio, presidente Trump, vai participar na cimeira da NATO na Turquia. Trump, acordo de paz com o Irã pode acontecer este fim de semana. Israel mata vários palestinianos em Gaza, apesar do cessar-fogo. Câmara dos Representantes dos Estados Unidos aprova pela primeira vez resolução para suspender a ação militar contra o Irão. Líbano e Israel renovam cessar-fogo frágil. 1.248 jogadores de 48 países vão participar no Mundial 2026. A Assembleia Geral da ONU realizou uma votação por sufrágio secreto para eleger cinco novos membros temporários do Conselho de Segurança da ONU com mandatos de 2 anos. Na primeira volta, o Zimbábue é do grupo africano que concorreu sem oposição e Trinidade e Tobago, do grupo da América Latina e das Caraíbas, obtiveram 182 e 181 votos, respectivamente, tendo sido eleitos membros do Conselho de Segurança da ONU por um período de 2 anos. Na categoria da Europa Ocidental e outros, a Áustria, a Alemanha e Portugal disputaram os 2 lugares disponíveis no Conselho de Segurança das Nações Unidas. Portugal garantiu o seu lugar no Conselho de Segurança com 134 votos e a Áustria com 131, enquanto a Alemanha ficou para trás com 105 votos. No grupo Ásia-Pacífico, o Quirguistão e as Filipinas, que disputavam o único lugar disponível, obtiveram 65 e 85 votos, respectivamente, não tendo alcançado a maioria de 2/3 necessária na primeira volta, pelo que passaram à segunda e terceira voltas. Na terceira volta, as Filipinas ficaram-se pelos 49 votos, enquanto o Quirguistão foi eleito para o Conselho de Segurança da ONU com 142 votos. Os membros recém-eleitos assumirão funções no Conselho de Segurança da ONU no início de 2027, substituindo os membros temporários cujos mandatos terminam no final deste ano: Dinamarca, Grécia, Paquistão, Panamá e Somália, por um período de 2 anos. O secretário de Estado dos Estados Unidos, Marco Rubio, afirmou que o presidente americano Donald Trump vai participar na cimeira da NATO em Ankara, Turquia, em julho, apesar de manter relações estreitas com o presidente turco Recep Tayyip Erdogan e de criticar a aliança. Em depoimento perante a Comissão de Relações Exteriores, Rubio descreveu o encontro como o mais importante da história da NATO, acrescentando que há alguns pontos que precisam ser esclarecidos e corrigidos. Confirmou que os Estados Unidos permanecem comprometidos com a aliança e vão participar na cimeira. O presidente dos Estados Unidos da América, Donald Trump, afirmou que as negociações com o Irão estavam a correr muito bem e poderão render resultados já neste fim de semana, acrescentando, poderia ser até este fim de semana. No entanto, o ministro dos Negócios Estrangeiros iraniano, Abbas Araghchi, declarou que, embora os canais de comunicação permaneçam abertos, nenhum progresso concreto foi feito. Apesar das declarações oficiais, houve ataques mútuos com mísseis entre o Irão e os Estados Unidos no Médio Oriente, com ambos os lados a atingir posições um do outro. Trump também disse que queria manter as negociações Estados Unidos-Irão separadas do conflito entre Israel e o Hezbollah no Líbano. Iremos apresentar de seguida as notícias da emissão em português da Rádio Voz da Turquia. Numa declaração conjunta divulgada após a quarta ronda de negociações mediadas pelos Estados Unidos, o Líbano e Israel concordaram em renovar o frágil cessar-fogo e estabelecer zonas-piloto, onde as forças armadas libanesas assumiriam o controle territorial exclusivo, excluindo todos os atores não estatais. A declaração afirmou que o cessar-fogo estava condicionado à completa cessação de fogo por parte do Hezbollah e à retirada de todos os seus membros do setor sul de Litani. As partes concordaram em retomar as negociações durante a semana de 22 de junho, afirmando que estas medidas poderão impulsionar um acordo abrangente de paz e segurança. Segundo fontes hospitalares, pelo menos 9 palestinianos foram mortos e muitos outros, incluindo crianças, ficaram feridos em novos ataques aéreos israelitas em Gaza, apesar do acordo de cessar-fogo. Os ataques tiveram como alvo 4 prédios residenciais na cidade de Gaza e atingiram casas no campo de refugiados de Shati, no bairro de Sheikh Radwan, em Tel Awa e na área de Muhabarat. No ataque mais mortal, 5 membros da família Labid, incluindo 3 crianças, foram mortos. Uma menina de 9 anos escapou com ferimentos leves. De acordo com fontes médicas, mais 4 palestinianos foram mortos em ataques separados e uma mulher morreu posteriormente devido a ferimentos sofridos num bombardeamento anterior. Desde o início da guerra genocida em Gaza, em 7 de outubro de 2023, Israel matou mais de 70 mil palestinianos e feriu mais de 120 mil. A Câmara dos Representantes dos Estados Unidos aprovou uma resolução sobre poderes de guerra que pede a retirada das Forças Armadas dos Estados Unidos dos conflitos com o Irão. A Câmara aprovou a resolução com 215 votos a favor e 208 votos contra. O deputado democrata Gregory Meeks, que apresentou a resolução, classificou-a como uma significativa condenação bipartidária da guerra ilegal e dispendiosa do governo Trump no Irão. Meeks afirmou que a guerra não conseguiu atingir os seus objetivos declarados. De acordo com a FIFA, foram definidos os 1.248 jogadores das 48 seleções que vão entrar em campo no torneio disputado nos Estados Unidos, Canadá e México. No comunicado é afirmado: "O torneio representa um marco global, abrindo as portas a mais países, jogadores e apoiantes do que nunca. Cabo Verde, Curaçao, Jordânia e Uzbequistão participam no Mundial da FIFA pela primeira vez. O técnico português do Gana, Carlos Queiroz, que treinou Portugal em 2010 e o Irão em 2014, 2018 e 2022, será o segundo treinador a disputar cinco torneios consecutivos depois de Bora Milutinović. Lionel Messi, da Argentina, Cristiano Ronaldo, estrela de Portugal, e o guarda-redes mexicano Guillermo Ochoa estão a preparar-se para a sua sexta participação no Mundial da FIFA. De acordo com o regulamento mundial da FIFA, é permitida a substituição de um jogador por lesão grave ou doença até 24 horas antes do pontapé inicial da primeira partida da equipa. Estas são as notícias do dia de hoje. Obrigada por nos estar a ouvir.
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Os vestígios da Turquia na Unesco. Olá a todos! Na nossa viagem que seguimos os vestígios da Turquia na Unesco, hoje dirigimos o nosso olhar para Denizli. Neste episódio, a nossa paragem é Pamukkale, uma das formações naturais mais impressionantes do mundo, com os seus travertinos brancos, e a antiga cidade de Hierápolis, que se ergue imediatamente ao seu lado. De acordo com os registros do Centro do Patrimônio Mundial da Unesco, Pamukkale e Hierápolis é considerada um sítio de patrimônio misto, devido às suas características naturais e culturais, estando inscrita na lista do Patrimônio Mundial desde 1988. A área destaca-se como um dos centros únicos reconhecidos como Patrimônio Comum da Humanidade, graças às suas formações geológicas singulares, às fontes termais e ao tecido urbano da cidade antiga. O elemento que torna Pamukkale verdadeiramente especial à escala mundial são os seus terraços de travertino. As águas termais quentes e ricas em minerais que emergem da região escorrem pelas encostas, depositando carbonato de cálcio e formando as camadas brancas de travertino. Este processo natural, que se prolonga há milhares de anos, deu origem à identidade visual única de Pamukkale. Nas avaliações da Unesco, sublinha-se que estas formações possuem um valor universal excepcional, não apenas pela sua beleza natural, mas também por evidenciarem de forma clara os processos geológicos. A estrutura natural de Pamukkale moldou igualmente a vida humana ao longo da história. As águas termais, consideradas curativas, transformaram a região num importante centro de saúde e repouso desde a antiguidade, desempenhando um papel decisivo no desenvolvimento da cidade de Hierápolis. Assim, Pamukkale e Hierápolis surgem como um patrimônio integrado, moldado em conjunto pela natureza e pelo ser humano. A fundação de Hierápolis remonta ao período helenístico. A cidade conheceu um grande desenvolvimento, sobretudo durante o Império Romano, tornando-se um dos mais importantes centros culturais, religiosos e termais da Anatólia. Nos registros da Unesco, Hierápolis é descrita como uma das cidades antigas mais bem preservadas, graças ao seu teatro, às estruturas termais, às avenidas monumentais, às necrópoles e aos edifícios religiosos. O Teatro de Hierápolis, ainda hoje de pé, é considerado um dos exemplos mais notáveis da arquitetura romana na Anatólia. O trabalho em pedra e os relevos da estrutura cênica refletem a visão artística da época. A extensa necrópole da cidade demonstra ainda que Hierápolis foi, durante séculos, um importante centro habitacional densamente povoado. Estes espaços funerários fornecem informações valiosas sobre os rituais de morte e a organização social das sociedades antigas. Hierápolis destaca-se também pela sua importância na história do cristianismo primitivo. O martírio associado a São Filipe figura entre os elementos que evidenciam a relevância religiosa da cidade. Neste sentido, Hierápolis é considerada não apenas um centro de saúde, mas também um importante ponto de referência cultural e espiritual. Um dos fatores determinantes para a inclusão de Pamukkale e Hierápolis na lista do Patrimônio Mundial da Unesco foi precisamente a integração entre patrimônio natural e cultural no mesmo espaço. O tecido urbano da cidade antiga, erguido ao lado dos travertinos, constitui um elemento marcante da relação que os seres humanos estabeleceram ao longo da história com os recursos naturais.
Nas avaliações da Unesco, destaca-se especialmente que a área representa um patrimônio comum da humanidade, tanto pela sua beleza natural, como pela continuidade cultural que encerra. A preservação do local é conduzida a

muitos anos com a grande sensibilidade. Devido à fragilidade dos travertinos, a pressão turística e a utilização descontrolada chegaram a representar alguns riscos no passado. No âmbito dos trabalhos de conservação desenvolvidos pelas entidades competentes na Turquia, foram implementadas novas práticas destinadas à proteção dos travertinos. O sistema de circulação da água foi colocado sob controle e a gestão das visitas reorganizada. Os documentos do Centro do Patrimônio Mundial da Unesco referem igualmente que estas medidas de conservação são fundamentais para a sustentabilidade do sítio. Para preservar a cor branca dos travertinos de Pamukkale, é essencial direcionar as águas termais de forma controlada para determinadas áreas. A formação dos travertinos depende diretamente do fluxo regular dessas águas. Por essa razão, na gestão do local são aplicados métodos científicos destinados à proteção do processo natural. Nos últimos anos, um dos temas centrais em relação a Pamukkale e Herápolis tem sido o turismo sustentável. Devido ao intenso interesse internacional pelo local, a gestão do fluxo de visitantes, sem causar danos ao patrimônio natural e cultural, tornou-se uma das principais prioridades. Graças às políticas de conservação e gestão implementadas pela Turquia, procura-se simultaneamente garantir o acesso dos visitantes e preservar a autenticidade do sítio. Hoje, Pamukkale e Herápolis continua a ser um dos patrimônios mais reconhecidos não apenas da Turquia, mas do mundo inteiro. As águas termais que percorrem os travertinos brancos, a história sentida nos degraus de pedra do teatro antigo e o legado cultural acumulado ao longo de milênios, todos estes elementos reunidos fazem de Pamukkale e Herápolis um patrimônio único, demonstrando de que forma a natureza e a história da humanidade podem entrelaçar-se profundamente. Neste episódio, viajamos por Denizli, entre a brancura dos travertinos e os vestígios da antiguidade. No próximo episódio do nosso programa, em que continuamos a seguir os vestígios da Turquia na Unesco, voltaremos a encontrar-nos noutro local patrimonial que deixou marcas profundas na memória da humanidade. Até breve! Os vestígios da Turquia na Unesco.

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